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0: A Secretaria Municipal de Educação comunica que as unidades escolares que serão utilizadas como local de votação terão as suas atividades suspensas hoje no período vespertino e na segunda-feira no período matutino. Nas outras unidades que não forem locais de votação, as aulas ocorrerão normalmente. E de acordo com a secretária de Educação, Maria Fernanda Figueiredo, as unidades escolares deverão organizar a reposição das atividades letivas correspondentes aos períodos de suspensão, de modo a assegurar o cumprimento da carga horária e dos dias de efetivo trabalho previstos no calendário escolar. Para conferir todas as escolas que serão pontos de votação, acesse o site varzegrande.mt.gov.br.
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Cultura FM 90.7, 10h41, bom dia pra você. All right, Christopher Cross, fácil com Jota Quest e também passou por aqui, Sandra.

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O flash do ouvinte de hoje, vamos atender o nosso ouvinte João Paulo do bairro Canelas em VG. Abraço carinhoso aí pra todo o pessoal de VG na sintonia da Cultura FM. A música que ele quer ouvir é uma música de 1981. Aumenta o som aí, Rick James, Super Freak.

11 horas e 1 minuto, bom dia pra você. Her Like a Will, The Human Lee também. Olha os coloridos, Sandra de Sá, Here Comes the Rain Again, Eurythmics. A gente vai ter aquele rápido intervalo, mas antes eu quero lembrar você que se você quiser, assim, curtir uma noite maravilhosa de flashback, olha, sábado, dia 10 de outubro, tem o melhor do flashback a partir das 9 da noite na Luzem. 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

uma prévia da Batalha das Décadas pra você, o clássico Take On Me do Ahad, de 85, do álbum Hunt High I Am Low, contra o mega hit da Eurodance Love Is All Around, pelo grupo DJ Bobo, de 94.

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2: 11 horas e 5 minutos, ótima manhã desta sexta-feira, 2 de outubro de 2026. Temperatura 28 graus, umidade relativa do ar 67%. Bora para 85 com Glenn Frey, You Belong to the City.

0: Set Infinita Highway, Engenheiros do Havaí, Streets of Philadelphia com Bruce Springsteen. Avenida do CPA terá trechos interditados no fim de semana das eleições.
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0: Trechos da Avenida do CPA em Cuiabá serão interditados neste sábado e no domingo em razão do primeiro turno das eleições de 2026. Os bloqueios ocorrerão nas proximidades da Morada do Ouro e do CPA, onde está localizada a sede do Tribunal Regional Eleitoral. Sábado, a interdição terá início às 8 da noite e atingirá a pista no sentido centro-CPA, entre a rotatória do bairro Morada do Ouro e Justiça Federal. Já no domingo, dia da votação, os bloqueios serão ampliados das 6 até as 22 horas, as duas pistas da avenida, nos sentidos centro-CPA e CPA-centro, ficarão interditadas no trecho entre a rotatória da Morada do Ouro e da avenida Tomé Fortes, nas proximidades do BOP. No mesmo período, também haverá bloqueios na rua G e na via lateral, localizada em frente ao Exército e à loja maçônica Grande Oriente. A orientação é que motoristas programem o deslocamento com antecedência e, sempre que possível, utilizem rotas alternativas durante o período de bloqueio. Redação, Thalita Rocha.
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4: 11:40

0: Batalha das Décadas. Vamos conferir as músicas novamente?
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0: Grande clássico, Take On Me, do A-ha.

Você escolheu pelo 999872339 e a década vencedora foi a década maravilhosa, década de 80, com a banda norueguesa. Unir o conceito sofisticação de Take On Me com a atmosfera eletrizante de um clássico das pistas significa resgatar a era de ouro dos anos 80. O hino do a-ha não era apenas uma música de rádio. O seu riff de sintetizador magnético e a batida dançante dominavam as danceterias e faziam as pistas ferverem. O clássico Take On Me de 85, a vencedora da batalha de hoje.

Cultura FM 90.7. Me chama Lobão, The Power of Love, com Who Lives in the News. A gente vai para um rápido intervalo. Vem aí os clássicos da cultura para deixar essa tarde muito mais gostosa. O Nova Manhã retorna na segunda-feira a partir das 10 horas.

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0: agora.
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2: Eu sou Mila Riz e nós vamos juntos até as duas. Temperatura 28 graus, umidade relativa do ar 63%. Coordenação, Leno Franz. A programação é do Beto Silva, direção-geral, Dorileu Leal. Seja muito bem-vindo à Cultura FM. A partir de agora vai embalar deliciosamente a sua tarde. Tá indo almoçar? Bom almoço pra você. Tá em casa, tá no trabalho, tá no trânsito. Tarde maravilhosa com muita música boa. Vamos abrir os clássicos com I'll Be There, que ela foi lançada em 1970 pelo Jackson 5 e é um clássico atemporal que marcou a era da Motown e se tornou inesquecível pela interpretação de Michael Jackson.

0: Cultura FM 90.7, você está ouvindo os clássicos da cultura Woman in Chains, 1989, com Tears for Fears, Cassi Cassador, Fábio Júnior e também Bananarama. 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
0: Santos e São Paulo se enfrentam hoje às 19 horas, horário de Mato Grosso no Morumbi, em clássico atrasado na 21ª rodada do Brasileirão. A partida foi remarcada pela CBF devido ao calendário das equipes na Copa Sul-Americana. E neste sábado acontece a final do Brasileirão Feminino entre São Paulo e Corinthians. O duelo será no Morumbi às 15h30. Na partida de ida, o tricolor levou a melhor e venceu o Corinthians por 2-1. O duelo da decisão terá apenas a torcida do São Paulo, devido à política de torcida única nos grandes clássicos no estado. O São Paulo divulgou que mais de 25 mil ingressos foram vendidos para a decisão. E amanhã também tem Índia e Brasil às 10 horas da manhã em Calcutá, no primeiro confronto da história entre as duas seleções. O duelo contra os indianos será o último compromisso da Superdata FIFA. Redação Thalita Rocha.
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agora na Cultura, meio-dia e 41. Já de volta com os clássicos Ebony and Ivory, a lendária parceria de Paul McCartney e Stevie Wonder, foi lançada em 1982. A metáfora das teclas pretas Ebony em brancas, o Ivory do piano, trabalhando em perfeita harmonia para criar uma melodia extraordinária, que é uma das imagens mais sofisticadas para falar sobre diversidade, inclusão, trabalho em equipe e sinergia.

Cultura FM 90.7, clássicos pra você até as duas. Sandal, Gordon Lightfoot, também Lanterna dos Afogados com Paralamas do Sucesso e Ninho, Dave McLean. 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
1: Temperatura 29 graus.

Ótima tarde desta sexta-feira, 2 de outubro de 2026. Eu sou Mila Rizzo e estou junto com você até as duas. Believe or Not, o inesquecível clássico de Joyce Carbery. É uma canção que nos fala sobre aquele momento mágico em que olhamos para a nossa própria trajetória e de repente nos vemos no topo do mundo. Believe or Not, um dos maiores hinos, mais marcantes e inspiradores da cultura pop, unindo a nostalgia dos anos 80.

0: to drive com the Cars. Every woman in the world, Air Supply, a paz com a Zizi Posse. TRE proíbe venda e consumo de bebidas alcoólicas neste domingo de eleições.
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0: O Tribunal Regional Eleitoral de Mato Grosso proibiu a venda, comercialização, fornecimento, distribuição e consumo de bebidas alcoólicas em estabelecimentos comerciais, locais públicos ou abertos ao público durante o horário de votação do primeiro turno das eleições em todas as zonas eleitorais de Mato Grosso. A proibição começa às 7 da manhã e termina às 4 da tarde deste domingo, dia 4 de outubro. A fundamentação da portaria estadual destaca que a restrição limitada estritamente ao período em que as urnas estão abertas visa prevenir transtornos nos locais de votação, além de assegurar maior segurança jurídica para eleitores e comerciantes. Caso seja constatado descumprimento, o juiz eleitoral deverá expedir uma ordem direta e individualizada ao infrator ou responsável pelo estabelecimento para que interrompa a conduta. A ocorrência também poderá ser registrada em sistema OCORRE-JE, além de atuação das forças de segurança pública. Redação Talita Rocha.
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Sérvia, Agneta Faltskog, The Way You Are, música de 87. O Amor Não É Um Filme, com Dalto e Changes, Black Sabbath. Rápido intervalo, voltamos já já com muito mais pra você. E tem o Cine Cultura.

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1: Vamos falar sobre a Força do Destino, que conta a história de Zack Richard Gere, um jovem solitário e indisciplinado que decide mudar de vida ao ingressar no rigoroso curso de formação de pilotos da Marinha Americana. Zack enfrenta o implacável sargento Emil Foley e faz de tudo para quebrar o ego e a arrogância de Zack, forçando a aprender o verdadeiro valor da solidariedade e do trabalho em equipe. Romance. E durante o período de folga, né, Zack conhece Paula Deborah Winger, uma jovem humilde que trabalha numa fábrica local. Embora ele evite o envolvimento emocional por medo de se vulnerabilizar, o amor entre eles cresce e se torna o seu porto seguro. O melhor amigo dele no treinamento, Sid, passa por uma crise profunda que termina em tragédia. Esse evento choca Zack e o faz amadurecer definitivamente, entendendo o peso das suas escolhas. E após superar os limites físicos e mentais, Zack se forma como o oficial, vestindo aquele uniforme branco maravilhoso. Aí ele vai até a fábrica de Paula, interrompe o expediente e a carrega nos braços sob os aplausos dos colegas de trabalho, ao som desse hino maravilhoso que você vai ouvir agora, Up Where We Belong, música de 82 do Joe Cocker e Jennifer Warnes.

90.7, você linda, Caetano Veloso, encerrando os clássicos de hoje, que retorna na segunda-feira a partir do meio-dia. Quem ganhou os ingressos da promoção Cultura FM, Flashback na Luz, hein, foram Marcos Antônio Vieira, final do telefone 4218, do Centro de VG. Marcos, pode passar aqui na Rádio Cultura para você retirar os seus ingressos e com certeza, né, vai curtir dia 10 o Super Flashback a partir das 9 da noite na Luzem. E você que não ganhou, não fica triste não, viu? Carlos vai sortear para você. Você pode participar, é só enviar o seu nome, bairro e a frase Flashback. O WhatsApp é o 999783811. Eu tô indo embora, a gente volta a se falar no domingo às 19h, no melhor da MPB. Super beijo carinhoso pra você. Obrigada pela companhia e pela sintonia. Vou deixar você curtindo Our Here on My Own com Irene Cara.

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7: Oi, e aí, tudo bem? Tudo certo? 2 horas e 6 minutos, é a primavera, bora, gente!

estamos juntos. 2:07, eu, Carlos Matos, diferente dos iguais, estou chegando com a graça e a paz de Deus, feliz da vida sempre, como sempre. Olá, Cuiabá, Várzea Grande, tudo em torno, amigos de perto, amigos de longe, mais próximos da gente, através da internet, no culturafmcuiabá.com.br e também no aplicativo Rádios Rede Gazeta. Tudo de bom a você que está ligado aqui, a partir de agora tem Tarde e Companhia, tem também a Discoteca Cultura, tem aí a nossa parada, sim. Você vai participar comigo aqui na Batalha das Décadas, vai interagir com a gente aqui ao longo da tarde. Tem presentes aqui na Cultura FM pra você, sim. Você pode vir a se dar bem aqui, tem presente pra você curtir a Luzin. A Luzin, no próximo dia 10, vai ter uma noite maravilhosa do melhor do flashback com 4 DJs na Luzin. E a Cultura FM vai colocar você mais acompanhante lá para curtir essa noite nostálgica, tá? Ah, você participa com a gente aqui ao longo da tarde. Muito bem, vamos juntos. Quero o teu carinho, a tua companhia, a tua audiência. Manda aí o teu abraço, eu vou mandar pra você aqui. Desejo uma tarde linda pra quem você quiser. Peça o teu flashback, mate saudade, recorde bons momentos aqui através de uma canção. Eu tô aqui. Então tá, como a propaganda política acabou, o terror das OPECs, a campanha política, o horário político, né? Quero dizer aqui o seguinte: eu sou o Carlos Matos e o meu número é 999872339, tá? Pra você fazer a programação aqui comigo ao longo da tarde na Cultura FM. Já recebi as 3 beijocas aqui da nossa querida Pátia Morim. A Ju também mandou uma florzinha, não, tá junto com o nome dela aqui. A Ju é nossa OPEC. Eu falei o terror aí. Campanha política, horário político. Dá até arrepios. Muito bem, pra quem domina o OPEC, né? Da nossa operação de comerciais aqui. Os operadores, a Ju é a nossa operadora aqui. A Ju é tudo. Muito bem, bora começar aqui o nosso Tarde Companhia. Vai, gente! A gente começa assim, ó, pedindo pra você e pra todos, ó, um pouquinho de respeito. A little respect, Eraser.

0: Também passou por aqui Um Passo é da Eternidade com Paulo Ricardo. A Antônia Tertuliana aumentou o volume e curtiu aqui na tarde, né? Coisa boa. 1989, Da Bomb com Inner Cyclone. 1996 e A Little Respect, Razor, de 1988. Deixa eu agradecer o carinho da Luciana Falcão Franco. Uau, pra você, Lulu. Ela disse que entrar no carro e ouvir essa música do Erasure, do Razor, é chique demais. Obrigado pelo carinho, mandou coraçõezinhos verdes, tá ligada? Coisa boa. Obrigado aí pelo carinho. Oi, Alessandra Nica. Gratidão, ô Lu. Obrigado, tá, pela companhia. Alessandra Nica, tá ligada com a gente? Que coisa boa. Deixa eu agradecer também aqui o carinho. Ah, quem é que tá aqui junto comigo aqui? Inclusive ele disse que quero convite para curtir o flashback de amanhã. Não, não é amanhã, é no dia 10, 9 da noite, na Luzem, tá? Você ainda pode vir a se dar bem nessa sexta-feira aqui com Carlos. Mas ao longo da semana também, a semana que entra, você pode também vir a se dar bem, mas por que não, né? O evento acontece no próximo sábado, 10 da 9 da noite, na Luzem. E a Cultura FM vai levar você mais acompanhante para curtir essa noite nostálgica, maravilhosa, que vai acontecer na Luzem, com o DJ Ricardinho Martinelli, com o DJ Vasco, com o Dudu e com o DJ Roberto. Grande DJ Roberto. Quatro DJs se conhecem e muito do que é o bom flashback. Você vai dançar, vai curtir, vai se divertir. Eu quero encontrar com você lá também, tá bom? Muito bem. Para participar, você manda flashback no 999783811. Seu nome completo. Fique à vontade. Eu quero te presentear aqui na Cultura FM, tá? Quem mais que tá aqui junto comigo aqui? Oi, Fabi. Boa tarde para você. Carlos, não deu para participar no programa de ontem, quando você, assim, chegou depois das férias, mas eu tô aqui hoje. Oh, coisa boa. Obrigado, menina. Seja bem-vinda. Agradecido por demais pelo carinho, sempre aqui com a gente na Rádio Cultura FM, na rádio oficial do Flashback. O intervalo é rápido e eu volto já já.
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0: O fim de semana será marcado por pancadas de chuva, variação aí de nebulosidade e solão em Cuiabá. No sábado, a temperatura sobe com a mínima aí de 22 graus e a máxima de 34. Sol entre nuvens com possibilidade de chuva à tarde e à noite. Quem vai sair de casa para votar no domingo deve se preparar aí para um dia de sol entre nuvens e possibilidade de chuva em Cuiabá e Várzea Grande. A previsão indica que as pancadas devem ocorrer principalmente no período da tarde e à noite. O volume previsto chega aí a 14,9 milímetros, o maior entre os três dias. A temperatura deve ficar entre 25 e 33 graus. Lembrando que o horário de votação é das 7 às 16 horas, tá? Das 7 da manhã às 4 da tarde, no horário de Mato Grosso, para quem pretende aproveitar aí as primeiras horas de votação. Portanto, a tendência é de tempo mais firme pela manhã. Já quem deixar aí para votar no período da tarde deve...

0: e considerar aí a possibilidade de chuva e se programar para sair de casa com antecedência. Bom, a redação é da Thalita Rocha.
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carinho, obrigado pela companhia. Você quer matar saudade? Você quer recordar bons momentos? Manda aí que você curte aqui no nosso Flash do Ouvinte. A próxima música pode ser a sua, porque essa aqui é da Maria Fernanda. Ela quer matar saudades, recordar um bom momento com Phil Collins.

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1: Muito bem, 2h47, já estamos de volta com o Tarde Companhia. 65999872339.

0: Essa é a rádio que destrava sua memória afetiva o tempo todo. Tarde Companhia, até às 5 da tarde. Tudo de bom a você que está no trabalho, você que me dá um carinho no trânsito, na capital, na região metropolitana. Ouvindo a gente também pela internet, né? No culturafmcuiabá.com.br. Estamos juntos nessa tarde incrível e maravilhosa de sexta-feira, sextou, bebê. 2 de outubro, 2026. O intervalo é rápido e eu volto já já.
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1: Boa tarde para você, já de volta aqui no nosso Tarde e Companhia. Agora, 3 horas e 4 minutos. Aumenta, tá chegando o Boys Tal Gang.

0: Bom, tá na hora, então bora com a Discoteca Cultura.
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0: Muito bem, Discoteca Cultura, uma daquelas músicas, né, que quando começa a tocar é quase impossível ficar parado. Ó, o curioso é que essa música, que virou aí um dos grandes hinos da disco music, nasceu bem antes do sucesso. Patrick Hernandes escreveu aí a canção ainda nos anos 70 e chegou a gravar uma primeira versão com uma pegada mais rock. Anos depois, o produtor Jean Van Loo sugeriu transformar a canção em disco. E foi aí que tudo mudou. Lançada aí no final de 1978, Born to be Alive explodiu primeiro aí na Itália e em 1979, né? Tomou conta aí das pistas de dança pelo mundo, chegando o primeiro lugar aí em vários países. Então bora, Cortinha!

0: Esse é o Lionel Rich com Stan Kenil, de 1983, no Tarde e Companhia. Último romântico, Lulu Santos, lá do ano de 1983 também, né? Matou saudades? Recordou bons momentos? O André Jacobi curtiu e curtiu também, em pensamento, a digníssima, a Dona Tati. Um abraço para vocês, obrigado pelo carinho da companhia. Aerosmith, com I Don't Want to Miss a Thing, de 1998. E abrimos aqui com Born to Be Alive, né? Passou com Patrick Hernandes. Na verdade, abrimos esse bloco aqui com Boys Town Gang, I Just Can't Help Believing, de 1982. Depois do intervalo, eu tô de volta com mais músicas, mais emoções no nosso Tarde de Companhia. Tem também aqui, tem a sua, né? Você vai curtir aqui junto comigo. Na Cultura FM 90.7. O Flash do Ouvinte, no 659-9987-2339. Você participa aqui com Carlos. Fique à vontade para interagir aqui com a gente. Combinado, gente? Então tá, é bem rapidinho, tá bom? O intervalo aqui, não saia daí. Bora lá então, vai! Agora tem a informação.
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0: A nova modalidade de renegociação de dívidas para microempreendedores individuais, MEIs, começou ontem. A iniciativa amplia as opções para regularização de débitos e também prorroga até 2027, até 29 de janeiro de 2027, o prazo de adesão aí ao Desenrola MEI. A nova modalidade é destinada a dívidas de até 5 salários mínimos atualmente equivalentes aí a R$ 8.105. O Desenrola MEI, pequeno valor, prevê aí entrada de 5% de desconto de... prevê entrada de 5%, desconto de 50% sobre o saldo restante e pagamento em até 55 meses. Já o Desenrola MEI para dívidas de até R$ 20.000 inscritas na dívida ativa da União permite redução de até 100%.

0: seguros, multas, encargos legais, com descontos limitados aí a 70% do valor total devido. A consulta e a negociação aí devem ser feitas pela plataforma Regularize da Procuradoria-Geral da Fazenda Nacional. Bom, a redação é da Thalita Rocha.
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2: Muito bem, estamos de volta. Boa tarde para você. 3

3h38, tá chegando mais uma edição aqui do Flash do Ouvinte. Você participa com a gente no 659-9987-2339. Manda o teu flashback e fique ligado que ele pode sair a qualquer momento. Agora vou atender aqui o Divino, tá ligado? E pediu o projeto Baltimora com Tarzan Boy.

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0: Essa é lá do ano de 1981, né? Air Supply, The One That You Love, do nosso Tarde e Companhia. O intervalo é rápido, eu volto já já com mais músicas, mais emoções. Deixa eu agradecer aqui o carinho da companhia do Jaldisson. Tamo junto, Jaldisson Soares, tá lá no Jardim Paula, na região metropolitana em Várzea Grande, tá ligado aqui na Cultura FM, agradecido demais. Quem também tá curtindo e pediu música, daqui a pouquinho vai curtir, é o Márcio Soares, né? Márcio, obrigado pelo carinho aqui das palavras, mano. Tudo de bom a você. Obrigado pela companhia. Grande Márcio Soares. Volto já. Sai daí não. Ó, e você pode mandar o teu alô, teu abraço aqui também. Fique à vontade, tá? 659-9987-2339. Pra você curtir o teu flashback, pode mandar aí, porque 5 da tarde é você quem faz a programação aqui com Carlos. Ah, já deixa aqui pra ser uma das primeiras a tocar no nosso Cultura Flashback, tá? A partir das 5 da tarde. Ó, deixa eu convidar você antes de sair aqui pro intervalo. 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Quero entregar esse par de convites e encontrar com você lá na Luzem no próximo dia 10, 9 da noite, pra essa festa maravilhosa. 4 DJs tocando o melhor aqui do flashback com o DJ Vasco Neves, Dudu, Ricardinho Martinelli e DJ Roberto. Rapidinho, eu volto já já.
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0: FM 90.7, que maravilhosa essa canção do Creedence Clearwater Revival. Have You Ever Seen the Rain, de 1977. Amante Profissional, com o Erva Doce, lá de 85. Passou por aqui também a Macarena com Los Del Rio, de 93. E tivemos aqui o Corey Hart com Never Surrender, de 1985. Depois do intervalo, eu tô de volta, gente, com muito mais músicas, mais emoções. Lembro que daqui a pouco, 5 da tarde, é você quem toma conta aqui da rádio, mandando o teu flashback para fazer a programação comigo até às 7 horas da noite, tá? 65999872339 para interagir aqui com Carlos. E você pode me seguir também no Insta. Vai ser bem legal ter você lá no meu Instagram. @CarlosMatosOficial, Matos com dois T's. @CarlosMatos, Matos com dois T's. Combinado? Então, bora lá, vai!
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0: A Prefeitura de Cuiabá informa que o transporte público funcionará com a frota completa das 5 às 17 horas no próximo domingo, 4 de outubro, data do primeiro turno aí das eleições 2026. A medida foi determinada pelo prefeito Abílio Brunini para ampliar a oferta de ônibus e facilitar aí o deslocamento dos eleitores, já que tradicionalmente a frota aos domingos é reduzida em razão aí do menor fluxo de passageiros. A operação contará aí ainda com a gratuidade no transporte público, benefício assegurado aos usuários aos domingos desde a entrada em vigor da Lei Municipal 7.248, de 29 de abril de 2025. A medida, portanto, será mantida normalmente no dia das eleições. Além disso, agentes de trânsito e transporte estarão aí em campo, né, monitorando e orientando aí motoristas para contribuir com a fluidez e a segurança durante o deslocamento dos eleitores. Os eleitores devem consultar aí com antecedência o endereço de seu local de votação e programar o deslocamento para evitar imprevistos ao longo do dia. A redação é da Thalita Rocha.
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1: Muito bem, estamos de volta. Bora lá, gente, 4h24. Tá chegando o Cine Cultura.
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De volta a 1998, com Você Tem Uma Mensagem. O filme conta a história de Kathleen Kelly, interpretada por Meg Ryan, e Joey Fox, vivido por Tom Hanks. Os dois começam a trocar mensagem pela internet e se aproximam, né? Sem saber que quem está aí do outro lado, né? O detalhe é que, na vida real, eles são rivais no comércio de livros. E entre romance, desencontros e muitas surpresas, Dreams, do The Cranberries, embala um dos momentos mais marcantes do filme. A canção foi lançada originalmente em 1993 e se tornou um dos clássicos, né? Um dos grandes clássicos da banda do The Cranberries. Bora curtir? Esse é o Cine Cultura. Aumenta o volume. Bora matar saudades aqui, ó.

0: Essa é a Contorno FM 90.7, a rádio oficial do Flashback. Elton John, I Don't Wanna Go With You Like That, de 1988. A Sayane Zarista saiu há pouco da academia, mas deixou o espírito lá também, ela tava falando aqui. Um abraço para você, obrigado pelo carinho, curtiu aqui. Vange Leonel, lá da novela Vamp, né, do ano de 1991. A Sai ainda tinha ali a sua adolescência, não é mesmo? Um abraço a você, obrigado pelo carinho da tua companhia nessa hora, curtindo aqui o nosso fim de tarde, praticamente. Já tem aqui o nosso Cultura Flashback, né? Onde você faz a programação aqui com Carlos Matos. Se quiser já mandar o teu flashback por áudio, por texto e também por print, fique à vontade. Manda aí, bora! 5 da tarde, é você quem faz a programação aqui na Cultura FM com Cultura Flashback. É rapidinho o intervalo, sai daí não.
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0: Motor FM 90.7, finalizando o Tarde Companhia, The Soup Dragons. A sopinha de dragão, né? Muito bem. I'm Free, de 1990. Também passou por aqui The Locomotion, com a Kylie Minogue, de 1987. I Love You Baby, com a Adriana, de 90. Breakaway, Breakaway, com Donna Summer. E abrimos aqui com Sirena. Bom, daqui a pouquinho tô de volta, gente. Trazendo muito mais músicas, mais emoções no nosso fim de tarde, com você fazendo a programação aqui com Carlos Matos no Cultura Flashback. Combinado? Daqui a pouquinho vamos conhecer quem é que se deu bem nessa sexta-feira aqui, quem é que garantiu par de convites para curtir aí a Luzem no próximo dia 10. Tem esse evento maravilhoso, melhor do Flashback. Eu vou encontrar com você lá, vou. Ah, nós vamos nos encontrar lá na Luzem então, tá? No dia 10, 9 da noite na Luzem. 4 DJs, 4 DJs, DJ Vasco Neves, DJ Ricardinho Martinelli, Dudu e também DJ Roberto. Gente boníssima, da melhor qualidade. O melhor do Flashback para você na Luz em 9 da noite do dia 10. Daqui a pouquinho eu vou entregar esse par de convites e quero encontrar com você lá, tá? É rapidinho o intervalo, não saia daí.
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1: Bom, e aí? Tudo bem? Tudo certo? Sextou, bebê? Que coisa boa! Tamo junto! 5 e 7!

Muito bem, essa é a rádio que destrava sua memória afetiva o tempo todo. Eu sou o Carlos Matos, diferente dos iguais, com a graça e a paz de Deus, feliz da vida, sempre como sempre. Vamos juntos aqui até as 7 da noite. A partir de agora é você, meu amigo, minha amiga. É você quem faz a programação aqui com o Carlos, tá? Fique à vontade, você pode mandar por áudio, pode mandar por texto e também pode fazer um print aí da tua banda preferida com a música, do teu cantor também. Manda, eu quero é muito tocar o teu flashback aqui até as 7 da noite na Cultura FM. Combinado? 659-9987-2339. Ó, se você mandar áudio, fica bem legal também, tá? Vou agradecer. Manda áudio aí, você manda pra quem você quiser. Deseja pra quem você quiser, certo? Muito bom. Bom, agora são 5 horas e 9 minutos, virou 5 e 9 agora precisamente. Vamos começar aqui o nosso programa já atendendo a você que mandou. Antes do programa começar, quem é que pediu essa canção aqui maravilhosa? Deixa eu buscar aqui. Vamos começar com uma lá do ano de 1981. Uma banda incrível. É o Márcio Soares, está com a gente lá no Bosque da Saúde. Oi, Márcio. Bom fim de tarde para você. Então aumenta o volume, bora, ó. Depeche Mode. Excelente tarde para você. Tô aguardando o teu flashback, hein? Manda aí.

0: Essa é a rádio que destrava sua memória afetiva o tempo todo. E você quem faz essa programação no fim de tarde, gente. Que é isso? Bom, o Wagner Ribeiro curtiu demais da conta essa canção. Tá no trânsito, aumentou o volume, tá suavizando aí o caminho pra volta pra casa nessa sexta-feira. E curtiu Bill Medley, You've Lost That Love Feeling, de 1971. Obrigado pelo carinho da companhia. Como Eu Quero, Kid Abelha, de 84. City Light, Snap. O Júnior Mesquita aumentou o volume, fez uns comentários aqui também. É que já se passaram, tem muitas mensagens. Não vou colocar o Júnior aqui pra poder falar. Obrigado pelo carinho da companhia e da audiência. Depeche Mode, Márcio Soares também aumentou o volume, abriu o programa hoje o Márcio aqui, né? Márcio Soares lá do Boston da Saúde, curtiu Depeche Mode com Justin Gannon de 1981. E eu vou pro intervalo, né? E volto já já com muito mais. E você continua participando aqui com a gente, fazendo a programação no 659-9987-2339. Daqui a pouquinho eu vou entregar o par de convites para curtir a Losing. Você vai curtir aí uma noite maravilhosa com o melhor do Flashback. Os caras mandam muito bem, conhece do Flashback. Estou falando aqui do DJ Vasco Neves, estou falando também do Dudu, do Ricardinho Martinelli e do Roberto, DJ Roberto. Na Losing, no próximo dia 10, 9 da noite. Nós estaremos por lá e eu quero encontrar com você também. Combinado? Coisa boa. 5h28. Intervalo é bem rapidinho, agora tem a informação.
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0: Bom, temos uma temperatura de momento na capital de todos nós mato-grossenses de 27 graus, uma probabilidade de vir a chover de 28%, umidade relativa do ar está em torno de 71%, coisa boa. Ventos moderados a 5 km por hora. Bom, 27 graus com 71% de umidade relativa do ar e uma temperatura maravilhosa nesse fim de tarde, início de noite, né? Podia cair um pouquinho mais, mas já tá bom. Bom, e 28% de umidade de probabilidade de vir a chover. O intervalo é rápido e eu volto já com muito mais. Esse foi o Cultura News.
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1: Muito bem, 5h31, estamos de volta com o fim de tarde mais incrível do

Sérgio, que destrava sua memória afetiva o tempo todo, né? Deixa eu matar aqui três coelhos com uma cajadada só. É um linguajar, né? É um jeito de falar. Matar coelho não pode, de jeito nenhum. Tá bom? Muito bem. Ai, ai, deixa eu agradecer aqui o carinho da Patrícia Mendes. Ela diz, bom ouvir essa voz novamente.

Cristina também está com a gente aqui. A Fulviana. E também quem vai curtir aqui é a Juliana Maria. Olha que mataria três cores com uma cajadada só. E bora então matar essa saudade aqui, meninas. Você quem faz a programação, né, Fulviana? Então bora lá, né? Coisa boa. A Nica também tá ligada. Aumento. A Nica tá ligada. Bora curtir. Sir Elton John. Nikita.

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1: Muito bem, boa tarde para você, 5:12. Verdade, 6:12.

0: De tarde, início de noite. Que é isso, hein? Que correria maravilhosa. Bonnie Tyler, saudosa Bonnie Tyler, né? Nos deixou nesse ano ainda. 1984, Holding Out for Heroes. Também tivemos Elan com o Heart, Smooth Criminal com Michael Jackson, de 1987. E Disco Inferno com Tina Turner, de 1993. Tudo de bom a você que tá na volta para casa, me dando esse carinho da companhia e da audiência, suavizando aqui com a melhor programação flashback do rádio. Lembro que você é quem faz aí essa programação ficar cada dia mais incrível, tá? Você faz esse horário aqui comigo. Então você pode mandar o teu flashback, eu vou tendo aqui, eu vou tocar com o maior carinho para você, tá bom? No 659-9987-2339, a Rosa ali e aqui tá ligada com a gente, obrigado pelo carinho. Assim também quero agradecer o carinho da Zimmerman. Oi, Zimmerman, obrigado pelo carinho. Tudo de bom, ela mandou um post que eu vi outro dia aqui na internet também, achei super legal. Diz assim: vizinho, se for ouvir a rádio, pode deixar no volume máximo. Rádio é tudo de bom, né, menina? Não é mesmo? Esse veículo é incrível. Sou apaixonado por rádio também. E com música boa, melhor ainda. Coisa top demais. Bom, eu vou pro intervalo e volto já já com mais músicas com você interagindo aqui com a gente também. Beleza? Coisa boa é ter você com a gente aqui na Cultura FM 90.7.
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1: Muito bem, para você que está ligado aqui na Cultura FM 90.7, são 6 horas e 10 minutos. Esse é o Cultura Flashback, eu sou o Carlos Matos, diferente dos iguais. Com a graça e a paz de Deus, feliz da vida sempre, como sempre. Excelente noite para ti que está no trânsito, você que já está em casa, tudo de bom. Obrigado pelo carinho, você que está no trabalho ainda, contando os minutos, os segundos para sair, até mesmo para dar uma suavizada nesse trânsito aí e curtir o caminho com tranquilidade, não é mesmo? Obrigado pela tua companhia. Estamos juntos na rádio oficial do Flashback. Bom, agora tem uma sequência que tá incrível. Eu quero assim dedicar com muito carinho a um casal maravilhoso e agradecer também aqui o carinho da esposa, a dona Tati Jacobi, pelo carinho presente que recebi aqui desse casal incrível. Gente, eu vou postar lá no meu Instagram, porque vale demais da conta. Já vale pela questão do amigo e da amiga Tati, sem sombra de dúvida. Eu vou mostrar para todo mundo lá o presente recebido. Daqui a pouquinho eu vou postar no meu Instagram. Ô Tati, fiquei assim, ó, deverasmente agradecido e emocionado, né? Quando se envolve família, eu piro nessas coisas. Quando tem um envolvimento de família, e esse presente aqui tem esse envolvimento, né? Tem esse intuito, envolvendo a minha, eu fico muito feliz, agradecido demais, tá? Dou um valor assim imensurável. Família é tudo de bom na nossa vida. Obrigado, tá? André, obrigado também a dona Tati, obrigado o Jacob. O Jacob tá aqui todo estiloso, coisa boa. Ótima noite pra vocês aí. Deixa eu agradecer a Silvia, também Dr. Washington tá com a gente. Quem é que tá aqui? Deixa eu buscar aqui a Lucélia. Oi, Lucélia Siqueira, tudo de bom a você, tá? Obrigado pelo carinho aqui da companhia. Jota, quem é esse aqui? Pam-pam. Não vou falar disso aqui não. Nem devo, não gosto e nem posso falar disso aqui, tá bom? Não adianta. A gente faz uma triagem aqui. Obrigado pelo carinho da companhia aqui, o Jota. Tamo junto. Bora então com uma sequência incrível e maravilhosa. Dona Tati, bora curtir então, vai matar essa saudade, recordar aí um bom momento. Esse filme aqui é incrível, tava contando aqui pro Jacob, assisti esse filme praticamente sozinho, aqui em Cuiabá, no cine, como que é? Não é o Bandeirantes, aqui na Getúlio Vargas, aqui é o cine teatro, exatamente. 9:30 Semanas de Amor, Slave to Love, Escravo do Amor, com o Brian Ferry, para abrir essa hora e também para a gente matar saudades e recordar bons momentos. Aumenta aí, Tati, essa é para você, vai.

0: Muito bem, maravilhosa essa canção aqui do Bruce Rusby e The Range, The Way It Is, lá do ano de 1986. Deixa eu pegar uma outra aqui. Deixa eu ver aqui do Bruce. Vamos ver se dá tempo pra gente tocar aqui. Acho que dá pra finalizar daqui a pouquinho. Bom, para você que está aqui junto comigo, deixa eu agradecer o Antônio Marcos, o Marquinhos, que está aqui comigo. Agradecido por demais pelo carinho da companhia. Daqui a pouquinho tem a tua, tá, mano? Já, já. Quem mais? A Silvinha disse, oi, cheguei, cheguei também. Coisa boa. E eu vou para o intervalo, que é bem rápido. E eu volto trazendo aqui as últimas... Ah, a produção me pede, me chamando aqui a atenção... Porque eu tenho que entregar o presente, né? Par de convites para curtir aí a Losing no próximo dia 10, 9 da noite. 4 DJs animando a sua noite de sábado do dia 10 na Losing. DJ Ricardinho Martinelli. Também tem o DJ Dudu, DJ Roberto, o Vasco Neves. Estarão juntos para essa noite memorável, nostálgica na Losing. E quem vai curtir aqui é o Luiz Maria de Pinho. Está com a gente no Santa Isabel, final do telefone 1542. Esse par de convites aqui é todo seu, fique tranquilo. Você vai curtir numa boa. Por conta aqui da Cultura FM, a produção com certeza já deve ter mandado um oi para ti, te informando. Eu só tive aqui o trabalho de informar, né? Então, creio eu que você já está muito bem aí abastecido com todas as informações para vir retirar o teu par de convites e curtir essa noite com a gente lá na Losing, tá bom? 4DJs na Losing no próximo dia 10, 9 da noite.
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0: Ótima noite para você ligado na Cultura FM 90.7, a rádio oficial do Flashback. O Marquinhos curtiu demais, o Antônio Marcos Marquinhos curtiu aqui, inclusive mandou uma figurinha no... A galera dançando aqui, da época, né? Da época ali dos anos 70, comecinho ali dos anos 80, mais 70 esse aqui, essa figurinha. Eu gostei demais, curtimos demais aqui também, tá? Obrigado aí pelo carinho da companhia Bee Gees One. E eu volto já já com muito mais músicas, com muito mais emoções. As últimas do nosso Cultura Flashback nesse fim de tarde, início de noite. Você fazendo a programação aqui com a gente, fica incrível, tá? No 659-9987-2339 você pode pedir a tua música, dá tempo pra eu tocar. Dá tempo sim, acho que dá pra tocar umas três ainda. Então vai lá, acredita, eu posso tocar a tua música. 659-9987-2339.
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Flashback, tempo perdido com Legião Urbana. Bom, gente, toca alguém. Vai tocar quem? Toca alguém. Quem é pra tocar? Coloca pra mim, quem é pra tocar? Não entendi. Toca alguém. Alguém. Quem é esse alguém? Diz aqui, Dionísio. Tá bom? Obrigado pelo carinho da companhia e da audiência. Já sem tempo pra mais nada, a não ser dizer, gente, muito obrigado pelo carinho, muito obrigado pela companhia, pela audiência, a interação nessa sexta-feira. Segunda-feira estou de volta, 14h, aqui no comando do Tarde e Companhia, e no fim de tarde com você, fazendo a programação da Cultura FM no Cultura Flashback. Eu, Carlos Matos, diferente dos iguais, com a graça e a paz de Deus, feliz da vida. Sempre, como sempre, desejo para você um bom final de semana. Amanhã, 7h, tem aqui a Marcela Faria, trazendo o fim de semana da Cultura FM. E você não pode perder de jeito nenhum toda a alegria e simpatia da Marcela, certo? Bora, gente! Depois da Voz do Brasil, tem o Beto Silva. Para finalizar, Country Beat. Tchau!

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